estava centrando na Espanha. Fumar pode matar. Lo que sabe es que fumar puede matar. Y la música de Chris G está